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1: Côté pour parler, côté pour parler, côté la dernière.

Eita! Ana aplaudir! É! Ana aplaudir! Cessa! Cessa! Ok! É assim! Conheia! Eu vou entender! Notre keyboardiste, notre maestro, Willer, maintenant.